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inclusive já está em Montevidéu. Gomes é capitão do Paraguai e estará na lista, enquanto Ramon Sosa, Flaco Lopes, Giai e Emiliano Martínez ainda são possibilidades.